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Os Nuestros Hermanos de hoje formaram-se em 2002 e editaram 5 discos de estúdio, 3 álbuns ao vivo e um best-of. Originários de Valência, estão atualmente num parênteses discográfico, segundo os próprios, mas hoje vamos buscar uma canção a 2010. A canção está no disco Podemos Sonreír e intitula-se Bipolaridade. Vamos ficar com os Nuestros Hermanos de hoje, os Señor Mostaza, e esta Bipolaridade.

0: como diz o jingle, ao vivo, na Radar, os Lemon Lovers com Old Sunny também, Julia Jacqueline em Get Away From Me e o Nuestro Hermanos de hoje, porque é terça-feira, vamos ter, ou fomos ter, com o nosso Nuestro Hermano Tiago Crispim, para nos trazer mais uma das canções do outro lado da fronteira. Ora, depois de Julia Jacqueline e dos Lemon Lovers, já agora por falar em música ao vivo, daqui a pouco temos palco radar com os Yeah Yeah Yes.
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0: E aqui estamos nós, a caminho das 7h30 da manhã, 7h27 agora. Primeiro turno da Radar, um olhar rápido para as temperaturas. Lisboa está a esta hora com 18 graus, Faro com 21, Coimbra com 18 e o Porto com 17. Los Bichos, para ouvir agora.

0: Se calhar ainda estão nos vossos pijamas. Benny Sings e Remy Wolf, a canção que o junta na radar também. Los Bichos em parceria com Sin Cane e Adrian Quesada, Hang Up, ouvimos nos últimos minutos aqui na radar. 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
0: Agora os Foster the People. Também Cass McCombs na Radar. Os próximos minutos a caminho do palco Radar, esta semana com os IAAS, já lá vamos. Como é que estamos? Bom dia. 7h33 no relógio Radar. Manhã de terça-feira, 15 de setembro. Até às 11 estamos por cá no primeiro turno. Com muito para ouvir em cada hora. O menu já vos conto, até já.

0: Cass McCombs com County Line. Baixámos o tom depois de Pumped Up Kicks. Os Foster the People também nos 97.8. Vimos-los no ano passado. A tentar lembrar-me da passagem dos rapazes pelo Nós Alive. A verdade é que os vimos num concertaço no Passeio Marítimo de Algés. 7:42. 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
0: Por falar em gente que já passou pelo Nós Alive, pelo Passeio Marítimo de Algés, Unknown Mortal Orchestra, o projeto de Ruben Nilsson, para ouvir agora com o Multi Love. É ele que nos leva até ao palco Radar desta terça-feira, 15 de setembro. 7:43 agora, bom dia.

0: Uma das grandes canções de Unknown Mortal Orchestra, Multi-Love. Um regresso a, mais ou menos, há 10 anos. Na antena dos 97.8, emissão online em radarlisboa.fm, onde quer que nos ouçam, é hora do Palco Radar. Esta semana com os Yeah Yeah Yeahs e o novíssimo Hidden in Pieces ao vivo no Royal Albert Hall.
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0: É o palco radar desta semana com a primeira metade de Hidden in Pieces, o nome da digressão, da mais recente digressão dos Yeah e o nome deste álbum ao vivo, que já tem metade cá fora, a metade que pertence à gravação do Royal Albert Hall, e depois em outubro terá uma segunda metade com o resto da digressão, outras gravações mundo fora.
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1: E é com o som de Jasmin que caminhamos em direção às 8. Jasmin e também Ed Harcourt. Bom dia.

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1: Manhã de terça-feira, 15 de setembro. Esta é a Radar e este é o primeiro turno, o topo da hora. Sempre a olhar para o que hoje temos de saber. No que toca ao tempo, desde logo a previsão do Instituto Português do Mar e da Atmosfera conta-nos que é um dia de céu pouco nublado ou limpo, nebulosidade matinal no litoral a norte do Cabo Raso, vento forte na faixa costeira ocidental e nas terras altas e uma descida da temperatura máxima que se nota bem em números. 28 graus é a máxima hoje para Lisboa, 35 para Faro, 26 para Coimbra e 25 para o Porto. Nota-se bem que arrefeceu no litoral. No interior, mais ou menos, 36 graus é a máxima para Évora, 35 para Beja, 37 para Castelo Branco. Há temperaturas altas no interior do Alentejo ainda para estes dias de uma semana que é de bom tempo, mesmo que as temperaturas vão baixando ligeiramente. Também a mínima, e essa é uma nota relevante, tendo em conta as noites que estamos a ter, a mínima, por exemplo, em Lisboa é de 19 graus, em Coimbra de 17, em Faro de 19. 8 e 3 desta terça-feira, 15 de setembro, olhamos para os transportes. A esta hora circula-se sem perturbações no metro de Lisboa, é assim também no metro do Porto.
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1: 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Vamos lá começar uma nova hora. Juntos nos 97.8 e em radarlisboa.fm. Obrigado pela companhia, muito para ouvir. Editor-se por cá para começar com The Rush, Andy Schoff também, e daqui a pouco a sugestão de um disco a cargo de Rui Pedro Damaso, do Sonic Ecrã, o festival de documentário musical que está a acontecer por estes dias. 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

Os Stone Temple Pilots na Radar com I Got You a fechar esta sequência de quatro canções com que abrimos a hora, OK Kai atrás em If I Can Help Somebody, ainda Andy Schoff com Try Again e os Editors em The Rush. Vamos ao Evangelho, vamos à sugestão de hoje, que é, como sempre, à terça-feira de um disco. Esta semana o Evangelho está entregue ao diretor do Festival Sónica Ecrano, que acontece por estes dias, é o festival

0: festival dedicado, o único festival dedicado ao documentário musical e pode ser visto no Barreiro.
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2: Tem a palavra Rui Pedro Damaso, diretor do festival Sónica Ecrano.
3: Terça-feira é dia de sugerir um disco e aventuro-me a recomendar a escuta do primeiro álbum homónimo das norueguesas Witch Club Satan. É um disco black metal, mas não é preciso ter medo. É basicamente rock and roll, com aquela dose extra de agressividade nas vozes e nos instrumentos, e que remete para as origens do estilo, com muita ginga punk, com bons refrões. Sim, são só canções, não há que ter medo. Hoje e amanhã exibimos no Sónica Ecrano um documentário sobre esta banda, que é um objeto fascinante sobre amizade, sobre compromisso, sobre feminismo.

O trio de norueguesas Witch Club Satan com o álbum homónimo que saiu em 2024, escolha do Rui Pedro Damaso, a propósito também do filme que amanhã passa pelo Sonic Ecrano, o festival que acontece no Barreiro, o festival dedicado ao documentário musical Sem Medos, a olhar para muito do que se ouve, do que não se ouve, do que se pode ouvir e também de tudo o que está por trás dos sons, para experimentar no Teatro Municipal do Barreiro por estes dias. 8h20 na Radar, bom dia, boa terça-feira, esta é a Manhã da Radar, este é o primeiro turno e por aqui avançamos.

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1: Estavam por aqui a espreitar os Black Wizards. Não se assustem, eles também estão de regresso. Quando forem 9h45, mais coisa menos coisa, são os Black Wizards o destaque da Discopátria desta semana.
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1: Por falar em som nacional, M e Mochila para ouvir agora. Estocolmo, 1984. Depois há música nova para os Django, Dirty Hotel Blues para ouvir na antena da Radar. Bom dia.
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0: Nada a perder com os Jungle Jungle, Dirty Hotel Blues, música nova, e avanço para o próximo trabalho do quarteto Doveland. Chega em novembro, 8h26 agora. Bom dia.
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0: Joana Espadinha para ouvir agora na Radar, a caminho das 8h30. Bom dia.

0: O regresso é uma das grandes canções dos Phoenix em 2000, Too Young, os franceses a passarem por cá, Joana Espadinha também com Pensa Bem.
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0: E antes do Observatório Radar, ainda passam por cá os Salt e os First Breath After Coma com Salvador Sobral, este Now That You've Come In, para ouvir agora. 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

0: São os Salt com Wildfires. Edição de 2020, um dos temas para um dos muitos e bons álbuns do coletivo. 8h43, vamos ao Observatório Radar.
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0: Esta semana na companhia dos Interpol, novo álbum This Mirror Weighs a Ton, assim se chama o novo trabalho dos nova-iorquinos, que voltam à nossa companhia sem perder a identidade, mas com um projeto que faz evoluir a banda. Iron City e Wounded Soldier são os dois temas para ouvir hoje.

0: É assim que sou o novo dos Interpol, This Mirror Ways a Tone. Dois destaques, duas escolhas para este novo trabalho dos nova-iorquinos. Ouvimos Wounded Soldier e também Iron City. O Observatório Radar é para revisitar ao longo do dia e amanhã, mais ou menos à mesma hora, aqui nas manhãs.
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2: Passagem pelo quiosque a caminho das 9 da manhã na Radar. Um olhar para o que hoje marca a atualidade nas primeiras páginas dos jornais e, como sempre, também nas outras páginas, as de cultura. Começamos pelos diários, um olhar rápido por aquilo que hoje está na manchete. O Público diz que as escolas de Lisboa aumentam turmas para encaixar alunos sem vagas. Foi um dos temas que marcou o início deste ano letivo. Uma reunião de emergência entre diretores de escolas e uma nova agência durou 7 horas e a FENPROF denunciou mais de 700 casos em Sintra, apontando o dedo à reorganização do Ministério. Isto no que tinha a ver com o facto de que há uma série de alunos que não tinham lugar nas turmas deste início de ano letivo. É o tema principal da primeira página do Público, que olha também para o diretor da PJ, investigado por abuso de poder, a figura de Carlos Cabreiro, hoje em destaque também no Público, que olha também para as obras do metro em Santa Apolónia, que um ano depois não saíram ainda do papel. Alguns dos temas do Público. Do Público para o Diário de Notícias, o DN, hoje dá destaque na manchete a uma conclusão do estado global da democracia em 2026, publicado esta terça-feira. Diz que a democracia está em declínio no mundo e Portugal não é exceção. Os declínios no nosso país, no que diz respeito a liberdades civis, são muito acentuados. É o que explica um dos investigadores envolvido neste relatório intitulado Estado Global da Democracia. A solução pode passar por uma maior participação política. Também esta manhã o Diário de Notícias traz uma entrevista a Constantino Saclarides, ele que é o professor com uma visão sobre a saúde pública, sobre o Serviço Nacional de Saúde. Diz o próprio nesta entrevista que, ao fim de 47 anos, é justo dizer que o Serviço Nacional de Saúde está em cuidados paliativos. Alguns dos destaques do Diário de Notícias. Ao lado, o JN diz que há cada vez mais câmaras a oferecer refeições aos alunos. Além dos 370 mil beneficiários que têm carências económicas, o apoio já foi alargado a mais 20 mil. Os estudantes sem turma, num tema que já foi também aqui tratado na manchete do Público, estudantes sem turma vão ter uma solução. Ainda nos jornais do mundo, um olhar também para os alertas de que ontem falámos sobre a inteligência artificial, o olhar para os avisos de quem enfim, está no topo também destas empresas. Os avisos da comunidade da inteligência artificial ontem, ouvidos por grande parte do mundo, não tanto pelo presidente americano, é um dos destaques para a imprensa internacional. Outro tem a ver com as novas datas para a digressão dos Oasis. O Guardian hoje traz o olhar para as próximas datas, as datas de 2027 para os Oasis, incluindo um regresso a Nebworth, um dos locais míticos para a história dos Oasis ao vivo. Há uma digressão europeia da qual vamos falar quando forem 9:30, na nossa paragem. É um dos temas para hoje. Outros temas nesta terça-feira de cultura têm a ver, claro, com os Emmys. Aconteceram esta madrugada em Noite de Recordes. Venceram Da Pit e O Segredo de Widow's Bay. É destaque, por exemplo, no Diário de Notícias nesta manhã, na edição online, pois claro, porque a madrugada já foi tarde para o fecho dos jornais, mas nós olhamos para os Emmys então quando forem 9:30 da manhã.
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2: Shannon Leigh para fechar esta hora das 8. What does it mean? Bom dia, boa terça-feira, esta é a Radar e este é o primeiro turno.

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0: 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Bom dia, boa terça-feira, 9 e 2. O que é que temos que saber no que toca ao tempo? Que é um dia, uma terça-feira de céu pouco nublado ou limpo, com algumas nuvens no litoral a norte do Cabo Raso e com vento forte na faixa costeira ocidental e nas terras altas. É um dia de sol, mas é um dia em que as temperaturas começam a baixar gradualmente. Sente-se nos números, 28 graus é a máxima hoje para Lisboa, 35 para Faro, 26 para Coimbra e 25 para o Porto. Está mais fresco, não tanto no Alentejo interior, 36 graus é a máxima hoje para Évora, 35 para Beja, 37 para Castelo Branco, e com essas temperaturas a fazerem dias então mais frescos no litoral, mais quentes no sul e no Alentejo interior. Quanto às noites, também vão continuar relativamente interessantes. 19 graus hoje é a mínima para Lisboa. Olhamos para os transportes também. A esta hora circula-se sem perturbações no metro de Lisboa. É assim também no metro do Porto.
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0: Então, bom dia. 9 e 3, nesta terça-feira, 15 de setembro, esta é a manhã de radar. Este é o primeiro turno e estes são os Cage the Elephant.

0: São os australianos Babe Rainbow com Waterfall, um dos temas para o sétimo álbum da banda, chama-se Acid and Honey. Este Waterfall fechou a sequência com que começámos esta hora das nove. Também Ray, Man on Fire, Altin Goon em Lay Lim Lay e os Cage the Elephant com Beaches in Tennessee. São 9:19, a esta hora já devíamos estar a ouvir o Em Repeat.
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2: Olá, Radar. Meu nome é Luís Toqueira. E a música que eu ouço em repeat é Como Quem Pinta, dos Sensible Soccers.

São os Sensible Sockers no Em Repeat, a escolha do Luís, que é também bom motivo para falarmos sobre as novidades da banda, que entretanto este mês, em princípio será já este mês, tem álbum novo a caminho, porque tem duas apresentações já marcadas, a 25 de setembro no Teatro Circo em Braga e a 15 de outubro no Beleza, aqui em Lisboa. Caminando, Dinote, assim se chama o novo álbum dos Sensible Sockers, que aqui ouvimos hoje numa escolha do Luís, porque o Em Repeat é feito das vossas escolhas. 93 911 64, o número para o qual podem enviar os vossos áudios, tal como o Luís fez, e as canções que não vos saem da cabeça. Ah, sim, o número, querem o número outra vez? 93 911 64.

Real Estate na Radar, às 9h31 também, os Turnstiles já em fundo, Magic Man, a versão para Panda Bear.

0: Turnstile e a versão de Panda Bear para Magic Man é uma das versões presentes em Never Enough Versions, em que vários amigos, vários artistas se juntaram para criar versões novas para as canções de Never Enough, o coletivo de Baltimore, os Turnstile, a trazerem-nos muitas e boas canções. Alguns destes amigos vão acabar na estrada com os Turnstile porque a digressão, enfim, a nova parte da digressão mundial dos Turnstile conta com muitos e bons amigos, muita e boa gente nas primeiras partes dos concertos da banda. 9h35 agora, vamos falar de Emmys, da Palestina e de Macklemore e de mais umas quantas coisas. Nos próximos minutos é a paragem.
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0: cá estamos nós na paragem a olhar para alguns dos grandes temas da atualidade cultural desta terça-feira. Algumas das histórias que ficam da manhã informativa de hoje. Ora, claro, a madrugada foi dominada pelos Emmys, os prémios da televisão aconteceram então no Peacock Theatre. A edição número 78 da noite dedicada ao drama, à comédia e a todas as coisas que ficam mais ou menos no meio e que nunca conseguem muito bem ter uma, enfim, um lado definido, e isso é que é uma das coisas bonitas da televisão. Aconteceu então no Peacock Theatre em Los Angeles, a cerimónia dos Emmys, que deu 14 prémios a Widow's Bay, a série da Apple TV Plus, incluindo melhor série de comédia, melhor ator e melhor atriz secundária, com o destaque então para Matthew Rhys, que entrou para a história ao tornar-se o primeiro ator a vencer duas estatuetas de ator principal na mesma noite, por Widow's Bay e também por The Beast in Me. Quanto à melhor série dramática, foi para The Pitt, da HBO, também com Noah Wyle a ganhar na categoria de melhor ator, o ator principal da série The Pitt. Outro destaque foi para Stephen Colbert, porque o seu Late Show recebeu aquele que será realmente o último Emmy da história, porque a última temporada do programa foi agraciada então com um Emmy para Outstanding Variety Series, enfim, melhor programa de variedades, numa cerimónia que contou com o próprio Barbudo a dizer umas coisas.
1: Ariel Dumas, my head writer, is the head writer of tonight's Emmys. Thank you so much on behalf of the over 200 people who threw themselves at this show for 11 years to try to do the best show they possibly could for you. The thing about these late shows is that besides being a really good, steady job, is that they require so many people that they're a fantastic incubator for young people to come in to learn to work professionally on a deadline, in cooperation, in collaboration, and that is the future of our business that we have to look after. I want you to know.
0: E é fácil, muito fácil comprovar a teoria do que Stephen Colbert estava a acabar de dizer, tendo em conta que o próprio vem de outros projetos de late night que, enfim, são então, como dizia, grandes incubadoras de talento, desde logo na escrita destes, enfim, na escrita de comédia e na escrita com uma série de compromissos, desde logo a própria deadline de ter que construir um monólogo e uma série de conteúdos para o próprio dia e refletindo a realidade do dia-a-dia. 9h40, o destaque, um dos destaques ou os destaques dos Emmys para esta madrugada. A edição 78 aconteceu então em Los Angeles. Hoje há outro tema que domina a atualidade cultural e que tem a ver com a digressão dos Oasis. Ficam já a saber, não passa por Portugal. Se ontem ouviram as notícias, essa é uma das, enfim, pá, uma das partes tristes. A verdade é que a digressão em 2027 vai ver os irmãos Gallagher na estrada e numa série de regressos bem interessantes. Um deles, para fechar pelo menos as datas que já se conhecem desta digressão, está um regresso a Knebworth, uma espécie de lugar mítico onde os próprios estiveram nos anos 90, fizeram uma série de concertos que estão também documentados em álbuns ao vivo, e esse acontecimento vai fechar esta parte da digressão em setembro de 2027. Até lá, a banda vai passar a partir de maio por Glasgow, Manchester, Munique, Barcelona, Amsterdão, Paris, Roma, e depois atravessam o Atlântico para irem a Boston e Las Vegas. Regressam para dois espetáculos no Slane Castle na Irlanda, e então quatro concertos em Knebworth, no Reino Unido. Para já, Não há mais datas confirmadas para o ano de 2027. Veremos se há alguma atualização a este calendário, mas para já os Oasis dão esta nova volta pelo mundo em 2027 e revelaram também, entretanto, que, enfim, a certa altura decidiram, bem, vamos ter que voltar a fazer isto, não é? Vamos ter que continuar a fazer isto. Ficamos a saber também destas datas a propósito, ou mais ou menos em simultâneo com o novo documentário Don't Look Back in Anger, que chega aos cinemas e chega também ao streaming. Não tarda nada. Finalmente, o terceiro tema desta paragem é também outro dos que está a fazer o mundo falar e que tem a ver com a saída de Macklemore, ou, na verdade, enfim, a saída obrigada de Macklemore da digressão de Ed Sheeran, depois de, enfim, ter desafiado algumas das convenções também para esta digressão. A verdade é que o que aconteceu foi que Macklemore tem estado numa espécie de bate-boca nos últimos dias com Pink, entre outras estrelas pop, mas especificamente com Pink, porque trocaram alguns comunicados nas redes sociais a propósito de uma série de momentos em palco nos concertos de Macklemore, em que o próprio falava sobre a situação na Palestina e demonstrava a sua solidariedade com o povo da Palestina. A verdade é que o rapper Macklemore, entretanto, ontem, ao início do dia, terá sido removido da digressão de Ed Sheeran, e o próprio, partilhando um comunicado que fez à tarde, o próprio Macklemore explicou melhor a situação, dizendo que o próprio Ed Sheeran terá sido pressionado por algumas figuras, entre elas o dono de alguns dos estádios onde Ed Sheeran iria fazer essa digressão nos Estados Unidos, no caso Robert Kraft, o dono de uma série de empresas e de uma série de equipas também da Liga de Futebol Americano, que terá pressionado Ed Sheeran a retirar Macklemore da sua digressão. O comunicado de Macklemore é muitíssimo interessante, pode ser visto, pode ser lido nas suas redes sociais, e é assim, uma espécie de play-by-play de como é que tudo isto poderá ter acontecido. Para já, o próprio Robert Kraft respondeu, Ed Sheeran ainda não o fez, mas a verdade é que Macklemore está fora da digressão de Ed Sheeran pelos Estados Unidos. Veremos o que mais poderá suceder. Estamos atentos também, claro, a este tema, que é um dos uma das grandes notícias no topo da Pitchfork, por exemplo, também do National, do New Musical Express, aliás, da NME. São alguns dos temas que hoje também trazemos à nossa paragem. 9h45 agora, desta terça-feira, 15 de setembro, temos Discopátria para ouvir. Os Black Wizards estão connosco, o destaque desta semana. Discopátria. Vai então para o novo álbum do trio portuense. O regresso dos Black Wizards à nossa companhia faz-se nos 97.8, em radarlisboa.fm, no disco Force Majeure and the Acts of God.

0: O 5 e Killing the Buzz, dois temas para este novo álbum dos Black Wizards. O destaque na nossa discopátria First Major and the Acts of God.
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0: Agora 9h54 e a caminho das 10, Kamasi Washington. Testify regresso a 2018 e ao álbum Heaven and Earth. Para ouvir então até à hora certa, daqui a pouco entramos na última hora deste primeiro turno. Até às 11 estamos por cá, na próxima hora temos Roleta Russa, não esquecer a resposta, ou as respostas de Orca. Ouvem-se Mais Coisa Menos Coisa às 10h45. Para já então, Kamasi Washington na Radar. Este é o primeiro turno e faltam 4 minutos e meio para as 10.

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3: É aqui, nos 97.8 e em radarlisboa.fm. Bom dia, boa terça-feira, 15 de setembro. Partimos para a última hora deste primeiro turno a olhar para o tempo. A previsão para hoje do Instituto Português do Mar e da Atmosfera fala-nos em céu pouco nublado ou limpo, um dia de sol com algumas nuvens durante a manhã no litoral a norte do Cabo Raso e também com vento forte na faixa costeira ocidental e nas terras altas. De resto, desce a temperatura máxima, nota-se, 28 graus é a máxima prevista hoje para Lisboa, 35 para Faro, 26 para Coimbra e 25 para o Porto. As temperaturas mais altas vão ainda para o Alentejo interior. Évora deve chegar aos 35 graus de máxima, Beja aos 34. Mais quente, a temperatura mais alta para o continente nesta terça-feira são os 37 graus de Castelo Branco. Atenção também às temperaturas mínimas, porque as noites estão bem agradáveis. 19 graus é a mínima para Lisboa, por exemplo, nesta terça-feira, 15 de setembro.
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3: 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Arrancamos para a última hora deste primeiro turno e arrancamos com música nova para os Cassete Pirata. É com eles que abrimos esta hora. Sou gente outra vez. O regresso dos Cassete Pirata nesta celebração de 10 anos que os traz, que lhes traz álbum novo e uns quantos reencontros em palco. Para já, reencontram-se connosco, playlist Radar, abertura de hora, Cassete Pirata às 10 e 2.

Benjamin na Radar às 10 e 12 desta terça-feira, 15 de setembro, também Fruit Bats com Think About You. Nos últimos minutos ainda os Franz Ferdinand, Can't Stop Feeling, e os Cassete Pirata com Música Nova, Sou Gente Outra Vez. 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Já agora acabamos de ouvir Benjamin, que entretanto tem álbum novo marcado para esta sexta-feira. O regresso faz-se com Crónicas do Monte Zeus, o seu quinto álbum de estúdio, e que entretanto vai ser também apresentado certamente na estrada ao longo deste restinho de 2026. Voltamos ao som nacional e a gente que também edita por estes dias. Rita Redshoes está de regresso aos álbuns. Detalhes, aliás, a caminho. Para já, Broken Bond, uma das grandes canções de Rita Redshoes.

0: Mark Ronson e Angel Olsen juntos em True Blue na Radar com 21 minutos para lá das 10. Atrás, Rita Red Shoes ou Rita Red Shoes. Broken Bond, uma das grandes canções da cantora que este ano edita álbum novo. Nesta rentrée, edita álbum novo, um álbum em que olha para as compositoras, para a voz feminina na música portuguesa, um álbum que celebra as autoras. O álbum chama-se Fala, edita e sai aliás ainda este mês, e é então o regresso de Rita Red Shoes aos álbuns de originais, com Mafalda Veiga, Cláudia Pascoal, Amélia Muge, Joana Espadinha, Margarida Campelo, entre outras, a garota não também, por exemplo, entre outros nomes de autoras no feminino, neste Fala, o novo trabalho de Rita Red Shoes a caminho. 10h22 agora, bom dia.
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0: Alinhados para os próximos minutos aqui na Radar, música nova para os Queens of the Stone Age, também Erland Oi dos Kings of Convenience, os Smiths também com uma recordação, mas começa tudo com os Kivi Jr. e este Painting After Painting, música nova para o coletivo. Bom dia.

0: Já temos algumas canções, já temos algumas peças para montar este puzzle, que é o novo álbum dos Queens of the Stone Age. Esta chama-se Insignificant Other. O álbum chega a 30 de outubro. O regresso da banda de Josh Homme à nossa companhia e aos originais. Por cá também tivemos Erlen Oy com La Prima Estate, os Smiths em William, It Was Really Nothing, e os Kiwi Jr., também eles com música nova, Painting After Painting.
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0: E por falar em gente que tem álbum novo a caminho, os Fontaines D.C. são também o caso. O regresso depois de Romance faz-se a 16 de outubro. Dopamine Chamber para ouvir e depois o concerto em Lisboa, logo a seguir, a 21 de outubro.

0: St. Jude, All Right, All Tied, atrás Marianne, a canção que para já conhecemos do novo álbum dos Fontaines DC. 10h45, vamos à roleta russa, esta semana com as respostas de Orca, o projeto que está por estes dias em destaque na roleta e que pertence na composição, nas letras, na voz, nos instrumentos que toca a Leonor Cabrita. Ela que responde à roleta também a propósito do novo álbum Apneia, que por estes dias está a ser apresentado e que na sexta-feira, 18, passa pela Bota nos Anjos.
1: 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E a pergunta do dia é: se fosse um golfinho, que música gostaria de ouvir debaixo d'água?
2: Orca.
3: Se eu fosse um golfinho, gostaria muito de ouvir debaixo d'água um tema que se chama Metal Shells, de um disco da Joana Guerra com o Yao Tembe, que se chama Orogênese. Esta é a minha recomendação para os golfinhos.

0: Roleta Russa com Orca e a escolha do dia para dedicar aos golfinhos. Ouvimos Joana Guerra neste Metal Shells com a participação de Yo Temba. 10h50.
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0: Ficámos a 8 minutos e uns pozinhos das 11 da manhã. Estamos nas despedidas deste primeiro turno. André Gonçalves segue convosco depois das 11. Há Future Islands, Mighty Pool e Cat Power para ouvir até lá. Estou de regresso amanhã quando forem 7. Grande abraço, boa terça-feira e até amanhã. 20 cigarettes before I close my eyes.

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Música para dançar com a assinatura dos britânicos Jungle, o trio formado por Josh Lloyd Watson, Tom McFarland e Lydia Kito, de regresso a Lisboa, tocam no próximo dia 24 de outubro na Meu Arena, concerto Radar, concerto também de promoção a este novo trabalho Sunshine, e do qual ouvimos Someday, Somewhere. 4 minutos depois das 11, clássico Radar para recordar este Soul Meets Body dos Death Cab for Cutie. Sou Radar, nos 97.8, bom dia, bem-vindos.

0: Viajei no tempo até 1986, à boleia do segundo trabalho dos britânicos de Matt Johnson. Ouvimos precisamente a faixa título Infected lá atrás e a abrir hora a música nova dos Jungle, Someday, Somewhere, do mais recente Sunshine. Pelo meio, recordamos ainda os Death Cab for Cutie de Ben Gibbard em Soul Meets Body. Regressaram este ano aos originais com I Built You a Tower. Também os Wolf Parade, Against the Day. Estamos com 17 minutos depois das 11. A música do outro lado da fronteira. Já a seguir, os Nuestros Hermanos com Tiago Crispim.
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2: Os Nuestros Hermanos de hoje formaram-se em 2002 e editaram 5 discos de estúdio, 3 álbuns ao vivo e 1 best-of. Originários de Valência, estão atualmente num parênteses discográfico, segundo os próprios, mas hoje vamos buscar uma canção a 2010. A canção está no disco Podemos Sonreír e intitula-se Bipolaridade. Vamos ficar com os Nuestros Hermanos de hoje, os Señor Mostaza, e esta Bipolaridade.

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Mais um grande disco da década de 90, o segundo álbum das nova-iorquinas Luscious Jackson, Fever In, Fever Out, com este Under Your Skin. 25 minutos depois das 11, no caminho para o palco Radar, esta semana a celebrar a música dos Yeahs ao vivo num concerto no lendário Royal Albert Hall. A propósito da digressão da banda de Carnot, digressão de 2025, intitulada Hidden in Pieces, para ouvir mais um capítulo no palco aqui nos 97.8. Por agora, música deste ano com a assinatura de Afonso Cabral, um grande tema, Dança Comigo na Ilusão, para ouvir nos próximos minutos. Temos também Smashing Pumpkins no cartaz com Havador e ainda o som nacional do Stone Dead, para ouvir Milk aqui nos 97.8.

Revista Radar para esta terça-feira, 15 de setembro, na antena dos 97.8 e em radarlisboa.fm. Som nacional do Stone Dead, com a faixa título do trabalho editado este ano, Milk, que também já passou pela nossa discopátria. Atrás, uma recordação para o som dos Smashing Pumpkins com Have a Door, e ainda a música mais recente de Afonso Cabral, Dança Comigo na Ilusão. 11h37, daqui a pouco temos mais um capítulo do Palco Radar com a música dos Yeyeyes em destaque. Por agora, mais um clássico, viagem até à década de 60, Revolution, dos Beatles.

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0: atuada dançável a ilustrar os últimos minutos por aqui na antena da Radar com o Afropop dos britânicos ABB Sound Machine, que regressaram este ano também aos discos com o interessante Chopping Mountain. Esta é mais antiga. Recordamos Tell Me. Lá atrás, música nova também dos Royal Blood com 10 Over 10 e ainda um clássico dos Beatles, viagem até o White Album para recordar Revolution. Estamos a 12 minutos da hora certa. A seguir, mais um capítulo do Palco Radar, esta semana a celebrar a música dos norte-americanos G.A.S. ao vivo. Sob o signo de Hidden in Pieces, o nome da tour que os EAAs assinaram ano passado. Por aqui vamos recordar o concerto no Royal Albert Hall.
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Um grande palco radar com o som de uma grande banda, os Yeyeyes, esta semana em destaque no palco dos 97.8, a propósito da digressão que realizaram em 2025 sob o título de Hidden in Pieces. Aqui a recuperarmos o concerto no Royal Albert Hall. Palco de regresso à antena dos 97.8 às 16h45. Estamos praticamente a 6 minutos da hora certa e fechamos com a música nova, o regresso do Sr. Josh Rouse com este Things Are Looking Up. É o avanço para Museums and Women. Sai dia 23 de outubro. Contou com a produção de Brad Jones. Depois, tipo, precisamos de ti. Voltamos depois do meio-dia. Até já.

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Nova entrada na lista de apostas aqui dos 97.8, o som de Kate Ballinger e este Shop Girl no início de mais uma hora, segunda parte da emissão 11-16, terça-feira 15 de setembro. Sejam bem-vindos uma vez mais. Daqui a pouco temos Evangelho, esta semana com o convidado Rui Pedro Damaso, da organização do Festival Sónica Ecrano, festival dedicado ao documentário sobre música. Temos também Observatório Radar, o destaque vai para o novo trabalho dos Interpol, This Mirror Weighs the Tone, para ouvir mais duas propostas em fundo já a rodar. 17, Sharon Van Etten, Sou Radar. Boa tarde.

Música nova dos M83 com este Blister Sunrise. Eu avanço para um novo disco intitulado Other Suns, aliás, intitulado Other Suns não, Other Suns é a editora, intitulado I Wrote You a Letter, sai dia 25 de setembro. Lá atrás, a abrir hora, música nova de Kate Bollinger, Shop Girl, também Sean Van Etten com 17 e ainda Josh da Costa, ouvimos Sky Girl. Estamos aqui com 15 minutos de

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Produção Nacional a marcar os últimos minutos por aqui na antena da Radar com a música da Sul, alter ego de Cláudia Sul. No primeiro, longa duração do trabalho, quer, ouvimos este Cepa Torta. Lá atrás, ainda no capítulo da música portuguesa, Houseplants com Pleasure. Estamos com 24 minutos depois do meio-dia. Seguimos com mais música de 2026. O regresso dos Django Django vem em Doveland, sai dia 6 de novembro. Ficamos com a mostra Cameos, daqui a pouco um clássico dos Velvet Underground.

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0: A produção nacional a marcar os últimos minutos na antena dos 97.8 e em radarlisboa.fm com o som do projeto do Cabo do Mundo, da autoria da dupla Carlos César Mota, Fred Martins, que recriam o legado do grande, do eterno Fausto Bordal Dias, por aqui a rodar este Saudades de Baco. Lá atrás, mais música deste ano, de 2026, com a assinatura do projeto Tokyo Tear Romain All Night, e também o regresso, um grande regresso do Sr. Kevin Morby, com o trabalho Little Wide Open, contou com a produção de Aaron Dessner. Por aqui ouvemos o tema Die Young. Estamos a 18 minutos da hora certa, vamos até ao nosso Observatório Radar, esta semana sintonizado no disco, no regresso dos Interpol, Dismir Ways A Tone, um disco que, na minha opinião, faz lembrar, por exemplo, o álbum de estreia Turn On The Bright Lights. Um grande disco, mais duas propostas para ouvir aqui no Observatório.
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um grande disco em destaque esta semana no Observatório dos 97.8, o som dos novo-iorquinos Interpol no trabalho This Mirror Way the Tone. Ouvimos mais duas propostas este sábado e lá atrás Darling Sauce. O Observatório regressa à antena de radar às 18h15. Estamos praticamente a 10 minutos da hora certa. Fechamos com quatro propostas: Footbats, Perhaps We're a Storm, Gum em Dead, também Tame Impala com Feels Like We Only Go Backwards, e Now How Strange It Is com Holiday Park. Para ouvir até ao sinal horário da uma, voltamos às duas. Até já.

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1: Gostas de indie? 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

O Chill Wave é uma das minhas eras musicais preferidas. Talvez porque tenha a nostalgia como ingrediente fundamental. Está lá na escolha dos sons, na produção, nos remete para gravações VHS e sintetizadores dos anos 80. Ouvimos e somos transportados para um sítio familiar, mesmo sem perceber bem porquê. Os próximos três temas são representantes máximos dessa arte.

0: Os próximos temas recordam noites quentes de verão, na praia, com amigos ou férias num sítio qualquer longe de casa. Já agora, os Los Waves nasceram em Londres em 2011, apesar da dupla ser da Escola da Rainha e Lisboa. E antes de serem conhecidos em Portugal, até já tinham temas em séries de televisão norte-americanas. É o costume, só passamos a ser bons por cá depois de o sermos lá fora.
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Para fechar, ficam três temas que resumem tudo o que é esta hora do bolo: nostalgia, energia e vontade de dançar até ao fim. Um dos temas, Cruel Summer, é uma versão de um clássico das Bananarama dos anos 80. Por isso, se soar familiar, já sabes porquê. Obrigado por terem estado desse lado e espero que tenham gostado.

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O disco, a eletrónica e o groove do coletivo mexicano Midnight Generation a dar o mote para mais uma hora, a terceira parte da emissão 11-16, terça-feira 15 de setembro. Som Radar nos 97.8 Lisboa, no online em radarlisboa.fm. Sejam bem-vindos, abrimos ao som deste Runaways, banda que assinou um dos grandes momentos da edição deste ano do Festival Nós Alive no Passeio Marítimo de Algés, no palco Clubbing. 5 minutos depois das 2, daqui a pouco temos em repeat, a música para ouvir em repeat, e também a Discopátria, esta semana dedicada ao disco dos The Black Wizard, chama-se Force Majeure and the Acts of God, para ouvir duas propostas daqui a pouco no posto de escuta nacional dos 97.8. O som dos Men I Trust, outra banda que também já passou pelo nosso país, nomeadamente passou pelo Passeio Marítimo de Algés numa edição do festival Nós Alive. Men I Trust com este Billy Taupe. Na sequência temos Broken Bells com One Night e também o som nacional dos Balé Piloto. Som Radar, boa tarde, boa terça-feira, bem-vindos uma vez mais.

0: Lista Radar para esta tarde de terça-feira, 15 de setembro, à boleia da produção nacional. O som dos Baleia Piloto neste belíssimo tema Irmão do Meio faz parte do álbum Corta-Vento. Lá atrás, a abrir hora, o som mais recente dos Midnight Generation, ouvimos Runaways do novo trabalho Tender Love, uma recordação para a música dos canadianos Man I Trust com Billy Taupe e ainda a eletrónica dos Broken Bells, projeto de Danger Mouse e também de James Mercer dos The Shins, porque ouvimos o tema One Night do trabalho Into the Blue. Estamos com 16 minutos depois das duas, a seguir a música para ouvir em repeat, o Em Repeat com a escolha do Luís.
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Emissão Radar para esta tarde de terça-feira, a boleia das guitarras dos irlandeses Fontaines DC no trabalho Romance. Vem um disco novo, quinto álbum, chama-se Dopamine Chamber. Será apresentado ao vivo na Meu Arena dia 21 de outubro, concerto Radar. Por agora, clássico dos Doors, paragem obrigatória no Morrison Hotel para recordar este Peace Frog. Logo a seguir, música nova dos Dive. É este o nosso som. Nesta tarde de terça-feira, 97.8 e em radarlisboa.fm.

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Baby Rose a preencher os últimos minutos por aqui na antena dos 97.8 com este Let Me Go. Lá atrás recordamos o som nacional dos Bombazine no EP de estreia Gramatina. Por aqui rodou Dias de Azar, também a música The Badly Drawn Boy, numa espécie de tributo ao senhor Tony Wilson, o eterno Tony Wilson, fundador da lendária e emblemática Factory, uma das grandes editoras dos tempos loucos da Manchester. Mais atrás, música nova dos Dive com o Kid, é o avanço para um novo trabalho, chama-se Zerp, sai dia 30 de outubro. Estamos praticamente a 15 minutos da hora certa, vamos até à Discopátria. Esta semana o destaque vai para o novo disco dos The Black Wizards, chama-se First Major and the Acts of God, para ouvir mais duas propostas. Discopátria.

este o som de Force Majeure and the Acts of God, o quarto álbum dos portugueses Black Wizard, em destaque esta semana no posto de escuta nacional dos 97.8. Ouvimos este Elevator 15 e lá atrás Killing the Buzz, grande tema. A Discopátria está de regresso à antena dos 97.8 às 19h15. Fechamos esta terceira parte numa toada mais calma. Good Things Will Come After the Pressure, o som dos Salt em Chapter 1 e depois Ed Harcourt com The Low Spirit. Voltamos depois das 3 para mais uma hora.

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música nova dos The Drums no início de mais uma hora, quarta e última parte da emissão 11-16, terça-feira 15 de setembro. Abrimos com a nova aposta radar para este It Didn't Matter. Sejam bem-vindos uma vez mais. Daqui a pouco temos mais um capítulo da Roleta Russa, esta semana com a participação do projeto Orca, neste caso o alter ego de Leonor Cabrita, que tem disco novo. 4 minutos depois das 3, este é o som dos 97.8 para esta terça-feira e também em radarlisboa.fm para o mundo. Foster the People, clássico radar para recordar este Pump It Up Kicks. Na sequência, música nova dos Hills, vem um disco novo para os Hills, aliás, Cap in Hand é o avanço para Cookie Happened. Temos também um clássico para recordar o som intemporal dos californianos, Pavement. Tudo para ouvir aqui na Radar. Boa tarde, bem-vindos.

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som singular de uma banda que marcou definitivamente a paisagem indie rock da década de 90. Falamos dos californianos Pavement, de Stephen Malkmus, aqui no segundo álbum, Crooked Rain, editado em 1994, com este belíssimo tema Range Life. A abrir hora, a música nova dos Drums, nova aposta aqui da casa para It Didn't Matter, também um clássico radar a passar por aqui, o som dos Foster the People com Pump It Up Kicks, e ainda o regresso dos Hills, vem disco novo, chama-se Cookie Happened. Por aqui ouvimos a amostra Cup in Hand. 16 minutos depois das 3, por falar em música nova e agora com uma toada ligeiramente diferente, uma grande mistura, Los Bichos, que combinam cúmbia, rock, eletrónica, Sin Cane e também o Sr. Adrian Quezada, o homem dos Black Pumas, neste Hang Up Part 2.

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Mais uma viagem no tempo até à década de 90 para recordar este Bally Eyes clássico dos Porno for Pyros, projeto paralelo de Perry Farrell, o homem dos Jane's Addiction. Recordamos então este Bally Eyes do trabalho Good God's Earth, segundo disco dos Porno for Pyros. 24 minutos depois das 3, seguimos com a música hipnótica dos Nation of Language, que editaram ano passado um grande álbum, Dance Called Memory, um dos discos do ano para a radar. Por agora este The Conversation, depois aceleramos um bocadinho com a synth pop dos New Constellations para ouvir Hot Blooded. Som Radar nos 97.8 e em radarlisboa.fm. Boa tarde.

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0: Mais um grande tema retirado de Pastoral 2.0, o novo disco de Amy Curl, este Incerteza. Ontem esteve aqui no estúdio da Radar a conversa com o Pedro Moreira Dias numa belíssima entrevista que está agora disponível também nos nossos podcasts. Podem consultá-la, ouvi-la a partir de radarlisboa.fm. Ouvimos então este tema Incerteza, Amy Curl nos 97.8. Lá atrás, os escoceses Arab Strap com You, You, You. Do novo disco Alf Tall Tales e ainda uma recordação para os M83 em Midnight City. Estamos praticamente a 16 minutos da hora certa, vamos até à roleta russa para ouvir mais uma resposta de Orca, alter ego de Leonor Cabrita, que editou também recentemente o trabalho Apneia. Para ouvir então mais uma resposta na roleta.
1: 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E a pergunta do dia é... Se fosse um golfinho, que música gostaria de ouvir debaixo d'água?
2: Orca.
3: Se eu fosse um golfinho, gostaria muito de ouvir debaixo d'água um tema que se chama Metal Shells, de um disco da Joana Guerra com o Yao Tembe, que se chama Orogênese. Esta é a minha recomendação para os golfinhos.

Mais uma resposta à roleta russa de Orca Alter Ego de Leonor Cabreta, aqui a responder à pergunta: que música que gostaria de ouvir debaixo d'água se fosse um golfinho, a escolher o tema Metal Shells de Joana Guerra. A roleta está de regresso à antena da Radar às 19h45. Estamos praticamente a 12 minutos da hora certa, fechamos esta sessão 11-16, emissão de terça-feira, 15 de setembro, com quatro propostas. Primeiro, Bernardo, numa remistura de Leticia Sadia do Stereolab para Turn Around, Keep Going. Depois, o regresso de Tricky este ano com um grande disco, o trabalho Different When It's Silent, para ouvir Because I Don't Know, e também Shy Bully, música nova, Beautiful Tang, e a fechar Vampire Weekend com Mansard Roof. A partir das 4, a emissão prossegue com o Pedro Moreira Dias. Por hoje é tudo. Divirtam-se. Até amanhã.

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Pá Quinteiro é o novo tema de PZ com a colaboração de António Zambujo. É para este mês de setembro. Já vamos em 9 canções conhecidas para álbum de família, disco de PZ, que depois é editado no final deste ano com as suas 12 canções e 12 colaborações para este seu registro. Seguimos agora com o regresso de Coelho Radioativo. João Cernada está de regresso 4 anos depois com Fogo Artifício. É o primeiro avanço para um novo álbum e é para conhecer hoje também aqui na Emissora Nacional.

São os This Penguin Can Fly. Trazem-nos mais uma canção para conhecermos na emissora nacional, nomeadamente este Bravado. Este tema que roda por aqui como parte de uma ideia de movimento e de um ponto de não retorno. Segundo a banda, a canção fala sobre a impossibilidade de regressar ao lugar de onde se partiu e sobre a necessidade de continuar mesmo quando o caminho se torna incerto. É mais uma proposta dos This Penguin Can Fly a rodar por aqui nos 97.8 e para dar a conhecer o álbum Now, que tem edição prevista para dia 14 de outubro. Seguimos também com Rachel Bangs, que apresenta hoje mais uma canção também por aqui, o alter ego de Raquel Custódio. Este tema chama-se Lies e fará parte do EP de estreia da artista intitulado Silent Memories, que sai já daqui a 3 dias.

Forest Fires, aqui a apresentar o seu primeiro tema neste formato com Remains. Na emissora nacional desta terça-feira, 15 de setembro, tivemos ainda Margarida Campelo com Elevator Love, para música de elevador, o seu trabalho agora editado na passada sexta-feira. Ouvimos também o novo single de Mafalda, 1 e 2. Ficamos para fechar a emissora nacional com os Novos Fora Nada, com esta História Imposta.

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Rai com Close Your Mouth, antes Critty Politi com The Sweetest Girl, daqui a pouco o Paulo Radar esta semana com os Yeah Yeahs a tocarem no Royal Albert Hall, a darem versões acústicas às suas canções, e aqui a própria Karen Now, a voz dos Yeah Yeahs, ao lado dos Avalanches, para o novo disco No Bad Memories, com este single Blue Shadows, para ouvir então até ao Paulo Radar de hoje.

os Courting com Nancy. Antes também o Paulo Radar esta semana com os Yeah Yeah Yes. Depois da digressão em 2025, também revisitaram, reimaginaram também as suas canções em arranjos mais íntimos e até mais orquestrais. Uma dessas noites da digressão está imortalizada no álbum ao vivo, no Royal Albert Hall, chamado Hidden in Pieces. Ainda neste ano temos outro disco a sair, também ao vivo, que chega lá mais para a frente, mas aqui este que já saiu é também objeto de destaque esta semana no palco Radar Música Sem Rede nos 97.8. Para ouvir até às 5, quando faltam 5 minutos, Eva Lai, um dos temas para The Human Fear, os Franz Ferdinand e também os Cassete Pirata com Abismo para Assombrar.

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Alabama Shakes, com o seu terceiro disco, I Must Be Dreaming, lançado neste ano de 2026. Um disco que coloca o dedo na ferida, nos faz pensar precisamente naquilo que se está a passar hoje em dia, nomeadamente nos Estados Unidos da América. E obriga-nos a refletir sobre isso mesmo, sem nunca entrar em confronto. I Feel Hope Coming, também com esse lado esperançoso. Antes, Me, Rex and Jupiter Pluvius e também os Cage the Elephant com Beaches in Tennessee. A começar esta hora das 5 na Radar, daqui a pouco, com Nuestros Hermanos, com Tiago Crispim, primeira dose da semana com a música que se faz ouvir na nossa vizinha Espanha. Para já os War on Drugs com Under the Pressure, para a banda de Adam Graduciel e seus muchachos da Filadélfia, para ouvir até aos Nuestros Hermanos.

0: sonreír e intitula-se Bipolaridade. Vamos ficar com os nossos hermanos de hoje, os Senhor Mostaza e esta Bipolaridade.
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São os Senhor Mostaza com Bipolaridade. Bipolaridade. Sim, é que está certo. Não tenho traquejo de Tiago Crispim a falar espanhol. Ele, todas as terças e quintas-feiras, traz-nos o Nuestros Hermanos para ficarmos a conhecer a música que se faz sentir e ouvir do outro lado da fronteira, na nossa vizinha Espanha. 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Agora, deste lado da fronteira, o Sal em Passo Forte.

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0: Patrick Watson com Height of the Feeling. 5:31, como é habitual a esta hora, temos música para ouvir em repeat hoje com a escolha do Luís.
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2: Olá, Radar, meu nome é Luís de Queira e a música que eu ouço em repeat é Como Quem Pinta, dos Sensible Soccers.

Como quem pinta, o tema de Sensible Soccer foi a escolha do Luís Sequeira para ouvirmos hoje em repeat na Radar. Podem enviar também a vossa sugestão para o 93-911-64, 93-911-64, é o nosso número do WhatsApp da Radar. Podem então enviar um áudio, dizerem quem são e que música não vos sai da cabeça para rodar por aqui nos 97.8. 5:36, Soul Wax, a dupla com Much Against Everyone's Advice.

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Sharon Van Etten com este Mistakes, quando estamos a 15 minutos das 6 da tarde nos 97.8. Seguimos com Rita Vian para o trabalho deste ano, Ligadura, com o tema Amanheça. Depois também o novo disco de Julie Jacklin, The Jam Man, Get Away From Me.

El Perro del Mar com God Knows. Antes, Julia Jacklin, Get Away From Me, I Think I'll Love You Soon. É um dos temas para The Jam, novo trabalho de Julia Jacklin, e que vem apresentá-lo no próximo mês de março de 2027 a Portugal. Agora a interpretação de Pedro e os Lobos para Amanhã é Sempre Longe Demais, dos Rádio Macau. Também Jenny Val com Freedom, até às 6.

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Molinex com Things We Do. Também os Best Youth com Renaissance, a dupla nacional a começar praticamente esta hora das 6, também com a versão de Panda Bear para Magic Man dos Turnstile, que editaram recentemente um disco de versões e com um elenco de luxo, entre os quais Panda Bear, que ouvimos ainda há pouco. Daqui a pouco, Observatório Radar com o novo disco dos Interpol, um disco onde o novo baixista, que já era também membro de tour da banda norte-americana, finalmente também se juntou a compor. Já não é um disco de lockdown, por assim dizer, e isso nota-se, e de que maneira, neste belíssimo disco que estamos a ouvir esta semana no Observatório Radar. Mas até lá, vamos ao primeiro capítulo de um disco que também se figura muito bom. Estamos a falar dos Fontaines D5, com Dopamine Chamber, sai dia 16 de outubro. Teremos tempo de ouvi-lo antes do concerto, iniciar a tour europeia em Portugal, com concerto radar marcado para o dia 21 de outubro na Mel Arena.

também da própria banda e por isso mesmo também no processo de composição deste novo disco, This Mirror Weighs a Ton. E a trazer também novos elementos numa nova vivacidade e algumas linhas de baixo muito diferenciadas. O disco contou com a mesma produção, isto é, com o mesmo amigo de longa data de Paul Banks, Andrew Wyatt. Foi escrito por Paul Banks na sua casa em Berlim, enquanto se tornou pai por duas vezes, desde o último trabalho e editado. Isso também se demonstra na sua visão de parentalidade, mas também, obviamente, de urgência de que se viva a vida no seu pleno. Interpol com Ever the Actor, um dos temas para este novo trabalho, This Mirror Waits a Ton. Agora ficamos também com Enemy, outra das canções para ouvir neste Observatório Radar.

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Elephant Castle com este Quick Sound, 6h37 nos 97.8, também para todo o mundo através da emissão online em radarlisboa.fm ou através das aplicações para iOS ou para Android. Antes com Django Django em Dirty Hotel Blues, um dos temas para Dove Land, o seu novo trabalho. Ainda passeamos por Andalucia com Andrew Bird. A caminho do Evangelho, sequência com Black Country New Road, neste Concord, também os Pearl Jam e os Voronet Blue, até ao Evangelho.

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2: Terça-feira é dia de sugerir um disco e aventuro-me a recomendar a escuta do primeiro álbum homónimo das norueguesas Witch Club Satan. É um disco black metal, mas não é preciso ter medo. É basicamente rock and roll, com aquela dose extra de agressividade nas vozes e nos instrumentos, e que remete para as origens do estilo, com muita ginga punk, com bons refrões. Sim, são só canções, não há que ter medo. Hoje e amanhã exibimos no Sónica Ecrano um documentário sobre esta banda, que é um objeto fascinante sobre amizade, sobre compromisso, sobre feminismo.

General Lee com You'll Always Find Me in the Kitchen at Parties. Antes também o Evangelho, esta semana conduzido por Rui Pedro Damas, o diretor do Festival Sonic Ecrano, que até ao final desta semana recebe 22 filmes dedicados ao mundo da música no Teatro Municipal do Barreiro. Era para ouvir até às 7, quando faltam 4 minutos, Brigitte Calls Me Baby, com o tema Geordie. Na próxima hora temos os Black Wizards na Disco Pátria e a Roleta Russa com Orca.

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Cancel Me, I'm Tired. É para o novo disco, com o mesmo nome, que sai já no início de outubro, e sucessor de Woof para os Fat Dog. 7:05. Nesta hora, os Black Wizards com Force Majeure and the Acts of God. Na Disco Pátria, para já, os Gorillaz com este Rock the House.

o trio The Black Wizards. Joana Brito, José Gomes e Helena Peixoto, esta semana fazem-nos companhia na Disco Pátria. Ain't Talking, Ain't Joking, são as duas que trazemos hoje para Force Majeure and the Acts of God, o disco recentemente editado e destaque então na nossa Disco Pátria.

Os War com Spill the Wine. Antes, recordação para End Times New Roman, o disco dos Queens of the Stone Age com o tema Paper Machete, e também as Death Valley Girls a caminho do novo disco com Basic Witch. Seguimos agora com Bruce Springsteen, Dancing in the Dark. Mais à frente, a roleta russa com mais uma resposta de Orca.

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The National, A Shaman of the Story I Told, a caminho da roleta russa. Já depois desta de Nick Cave and the Bad Seeds, o tema Vortex. Depois, mais uma resposta de Orca. Estamos a falar do alter ego de Leonor Cabrita, que apresentou recentemente o seu novo trabalho, A Peneia. E enquanto Orca responde também às perguntas de vida ou de morte da nossa roleta.

0: 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E a pergunta do dia é: se fosse um golfinho, que música gostaria de ouvir debaixo d'água?
1: Orca.
2: Se eu fosse um golfinho, gostaria muito de ouvir debaixo d'água um tema que se chama Metal Shells, de um disco da Joana Guerra com o Yao Tembe, que se chama Orogênese. Esta é a minha recomendação para os golfinhos.

Metal Shell, tema de Joana Guerra, seria a música perfeita para ouvir debaixo de água se fosse um golfinho, na resposta de Leonor Cabrita, aqui com o seu alter ego musical Orca, que editou o seu trabalho A Peneia há pouco tempo, um disco que parte das relações humanas para abordar temas relacionados com o trauma e a violência estrutural. Sobra das Sombras é um desses reflexos que podemos ouvir a caminho das 8. Também os Jungle com Someday Somewhere para Sunshine, para ouvir até bem perto das 8. Eu regresso amanhã depois das 4. Tchau, tchau, um abraço e bom resto de terça-feira. 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

Olá, sejam bem-vindos. Estamos a dar início à quarta temporada do Reativo na Radar. E só para fazer um breve resumo, começámos com duas temporadas com foco nos 80, a terceira, ou seja, a última, andámos pelos 90 no ano passado, e agora regressamos de novo aos 80, a época dos novos sons, da irreverência e também da novidade. Se calhar é uma das minhas áreas musicais favoritas. Ainda há muita coisa por explorar nesta década, muitos lados B, temas menos conhecidos, mas que não deixam de ser suficientemente bons, e claro, outros que ficaram esquecidos nas primeiras duas temporadas. Abertura com Better Decide Which Side You Are On, faz parte do álbum estreia Power in the Darkness, trabalho muito marcado pela contestação social na altura no Reino Unido. Aliás, basta olhar para a capa do vinil para percebermos isso muito rapidamente. Houve poucos artistas da era punk tão controversos e criativos. Era evidente na altura o seu repúdio pela então Primeira-Ministra Margaret Thatcher. Tom Robinson ainda ajudou a criar o Rock Against Racism e quase sempre falava contra qualquer ideia ultraconservadora. O próprio tema-título Power in the Darkness é mesmo o espelho disso. Bom, estamos prontos para mais uma hora de reativações musicais, desta vez de novo nos 80. Já estamos com os Ice House. Esta chama-se Break These Chains. Sejam bem-vindos a mais uma aventura.

álbum Primitive Man, de setembro de 1982, para os australianos Ice House. A banda, liderada por Iva Davis, começou por se chamar precisamente Flowers, isto no ano de 77, quando se tornou mais internacional, e também para não serem confundidos com outro grupo, mudaram o nome para Ice House. Chegaram pela primeira vez às tabelas americanas em 81 com We Can't Get Together, mas só conseguiram um êxito substancial por volta de 1988, mais ou menos, com Crazy. E a este seguiu-se o êxito Electric Blue, escrito por John Oates, esse mesmo. Agora vamos até à cidade de Nova York. Eu tinha acabado de começar a fazer o TNT na Rádio Comercial, estávamos em 89, e esta, na altura, esqueci-me de rodar. Agora, à distância, não faz muito sentido, porque é excelente. Chama-se There Is No Time, Mr. Lou Reed.

Fomos primeiro até Nova York, ao encontro do álbum New York de Lou Reed, sem dúvida um dos compositores mais importantes da história do rock. De seu nome, Louis Allen Reed, nasceu em Brooklyn, Nova York, em 1942. No reativo, a passagem de There Is No Time. Ainda outra grande referência musical norte-americana, Tom Waits, o artista que combinou o blues, o jazz e também o country e a música de cabaré dos anos 30. Tom Waits já ganhou 2 Grammys e é membro desde 2011 do Rock and Roll Hall of Fame. Está igualmente incluído na lista de 2010 dos 100 maiores cantores para a Rolling Stone Magazine, bem como na lista de 2015 dos 100 maiores compositores de todos os tempos. Ao mesmo tempo, ainda andou pelo cinema. Entrou em filmes como Cotton Club, Seven e Drácula, de Bram Stoker. Ouvimos o eterno Downtown Train. Agora no reativo, outra das grandes tendências musicais centralizada na Grã-Bretanha, isto na década de 80, e onde estamos, estou a falar do ska. Duas bandas em destaque, primeiro os The Specials e depois os The Selector.

estão com a quarta temporada do Reativo na Radar. Primeiro os The Specials, com o tema da autoria dos Body Snatchers. A voz feminina é de Rhoda Dakar, que tinha cantado algumas canções no álbum More Specials e que partiu em digressão com os The Specials em 81. E, mais ou menos por acaso, primeiro como convidada e depois como membro permanente da banda. Pouco tempo depois de gravarem o vídeo promocional de The Ghost Town, The Boiler foi adicionado ao alinhamento. Os The Specials tocaram este tema na sua digressão pelos Estados Unidos da América. Na sequência, ainda a passagem dos The Selector com Deep Water, tema que fazia parte do álbum Celebrate the Bullet, de 81. Outro dos artistas que abordou brevemente o ska foi Joe Jackson, nomeadamente no trabalho Look Sharp. Vamos ouvir-te um outro trabalho, ainda nos 80, Steppin' Out.

A par de Elvis Costello e Graham Parker formavam um grupo de jovens preocupados com o mundo, eram irreverentes, mas no entanto extremamente inteligentes, penso que trouxeram à pop uma agressividade mais punk. Steppin' Out faz parte de Night and Day de 82, tema que reflete a energia e a vivência de George Jackson na cidade de Nova York. Steppin' Out tornou-se num dos maiores sucessos da carreira de George Jackson e chegou a alcançar o número 6 na tabela norte-americana Billboard e a mesma posição no Reino Unido. 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

Aqui está um dos fundadores do synth-pop, Gary Numan. Ele influenciou muitos artistas através da sua constante evolução na música rock eletrónica. Gary Numan ganhou grande notoriedade com o álbum Tubeway Army e Replicas, de 1979. The Joy Circuit, que ouvimos, faz parte de Telecan, de 80. Já neste século, lançou ainda em 2017 Savage, Songs from a Broken World, que chegou a número 2 no Reino Unido, retomando assim a sua popularidade em termos de charts dos anos 80. 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

Esta é uma das bandas que mais ouvi nos anos 80, os Scritti Politti. O líder Green Guardside é natural de Gales e na sua adolescência chegou mesmo a fazer parte da Young Communist League. Foi aí que conheceu aquele que viria a ser o seu baixista da banda, Niall Jenks. Inspirados por outro coletivo britânico, os Desperate Bicycles, os Scritti Politti editaram o primeiro disco apenas com 3 meses de atividade. As capas foram impressas à mão e chegaram mesmo a carimbar as próprias etiquetas. Scan Block Bologna chegou a vender, mesmo assim, através de um trabalho rudimentar, cerca de 2.500 cópias. Pouco tempo depois, assinaram com a Rough Trade, que relançou este mesmo trabalho e chegou a vender mais de 15 mil discos. The Word Girl faz parte de Cupid and Psych de 1985. De realçar a participação de Miles Davis no trompete para Oh Patty, Don't Feel Sorry for Loverboy, do anterior álbum e fabuloso Provision. Reativo, primeiro episódio da quarta temporada, agora tempo para os B-52s.

Muito influenciados pela chamada invasão britânica, esta é uma das bandas fundadoras da Power Pop, com passagem também pela New Wave. Mystified, dos The Romantics, da cidade de Detroit, Estados Unidos, este tema integrou o quinto trabalho chamado Rhythm Romance. A banda de Jimmy Marinos e Wally Palmer conheceu alguns sucessos, nomeadamente What I Like About You, Tell It To Carrie e Girl Next Door, ambos os temas muito revivalistas a fazer lembrar os Hollies de boa memória. Antes dos Romantics, rodaram os B-52s com Private Idaho, tema que foi o principal single do segundo álbum Wild Planet. Como curiosidade, este Private Idaho inspirou o realizador Gus Van Sant a batizar o seu filme independente de 1991, My Own Private Idaho, e fez parte ainda da banda sonora do filme The Wedding Singer. 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Mais um pulo no Atlântico ao encontro dos Talking Heads para ouvir Cross-Eyed and Painless.

Estamos praticamente no início da década de 80, álbum Remain in Light, sem dúvida uma das bandas mais aclamadas da era pós-punk, uma visão de art pop inovadora com a voz peculiar de David Byrne. Este foi o quarto álbum de uma carreira muito longa. A produção ficou a cargo de Brian Eno, que lhe deu uma certa unidade musical. Isto falando em termos da secção rítmica, da sequência e, evidentemente, da mistura. Remain in Light foi gravado entre o Compass Point Studio nas Bahamas e no Sigma Sound Studios, na cidade de Nova York.

Aqui está mais uma das bandas apelidadas de One Hit Wonder. Os Flying Lizards são recordados graças a uma cover de Barrett Strong, Money, That's All I Want, um artista da Motown dos anos 60, tema que de resto rodou aqui na primeira temporada. O início de carreira dos The Flying Lizards deu-se com a edição de outra cover, Summertime Blues, de Eddie Cochran. Quanto a este, Train data de 81 e integrou o segundo longa duração intitulado Fourth Wall. Bom, e estamos a fechar o primeiro episódio da quarta temporada do Reativo na Radar. Eu volto primeiro na próxima terça-feira, onde poderão recuperar este mesmo programa, e depois no domingo, como é habitual, para mais algumas reativações musicais. Para o final, a pop melódica dos The Lightning Seeds, Sweet Dreams, já da parte final dos 80, pertence a Cloud Cuckoo Land, da banda de Ian Brody. É tudo por agora, eu volto para a semana. Tchau, tchau. Tenham um bom resto de mim.

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1: Os Nuestros Hermanos de hoje formaram-se em 2002 e editaram 5 discos de estúdio, 3 álbuns ao vivo e 1